0: Tranquilo.
1: Sim, se eu também não achei o destruir.
0: Taking your way.
1: 3-1-7-0.
0: 3-1.
1: 6 out of service as well.